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1: 92.
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2: Às vezes por medo, às vezes por trauma do passado, a gente deixa passar o amor da vida da gente. É por isso que às vezes a gente tem que se jogar de cabeça, entrar com tudo. É disso que fala essa música.

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0: 9:34.
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0: Isaio Rodolfo.
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1: 10 e 4.
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1: 10h37.
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3: 11-7.
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1: 11:35.
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1: Meia-noite um.
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1: Luan Santana e Léo Foguete. Luan City Festival, São Paulo.

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3: Meia-noite 31.
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3: 1 e 2.
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4: Cadê as bananas?

0: Obrigado, Diego. Vitor Hugo.
1: Obrigado, Bruno Marrone, por aceitar o convite e cantar essa moda linda com a gente.
2: Alô, menino, sucesso pra
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4: 1:32.
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4: 2 e 2.
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2: 2:32.
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1: Coisa linda!
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1: 2:51.
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3: 3 e 3.
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3: 3 e 19.
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0: 33 e 33.
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2: 3:50.
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3: 4 e 17.
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3: 4h33.
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3: 5 e 3.
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3: 5:24.
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3: 5h45.
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Vai.

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1: 6 e 9.
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1: 6h32.
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1: 6:51.
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4: 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Coloca a marcha nesse trem aí, vem, meu amigo. Opa, sem xixé, minha nega, sem cerimônias. Bom dia, como é que você tá? Tudo bem? Tudo 100%, 100% feliz da vida nesse domingaço que tá daquele jeitaço. 16 graus a temperatura, 12 de julho, não é dia dos namorados, mas é o nosso dia.
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9: Ô, Potecha, que beleza!
4: 7-3, tudo bem com vocês? Muito bom dia para todo mundo, sejam bem-vindos ao 89. Wellington Fernandes por aqui, o seu amigo WF, transbordando um turbilhão de muitos motivos para estar de volta, para te fazer a companhia nessas próximas horas, até as 10 da manhã desse domingão, 12 de julho. Canal de comunicação liberado e vai começar a nossa festa.
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4: Peão da estrada e caminhoneiro. O vigilante, para começar bem a nossa manhã. Bom dia, meu povo. Baita domingão, 7-3. Acorda, acorda.

0: Líder de audiência em todos os horários, excelente manhã de domingão pra todo mundo. Bora lá, meu amigo, levantar, acordar, porque tem um dia lindo pela frente, o final de semana é de toda a gente. Sejam bem-vindos na comitiva sertanejeira da nossa manhã sertaneja. Por aqui o galo vai cantando, o chicote vai estalando e o povo vai mandando ver, mandando brasa, falando com o WF. Opa!
1: WhatsApp!
0: Eu nem comecei ainda, você já tá mandando eu parar? Calma! Ô Melissa, aí não dá. Ela chega avacalhando o meu programa aqui, ela quer que eu pare. E agora eu não vou parar porque o povo vai falar, né Melissa? Ei, a Melissa, ela chega totalmente acelerada. Calma, tira a mão daí, menina. Eu já falei pra você que o povo vai falar. Só se você dizer, ô potência.
2: Ô potência. Que beleza!
0: Agora sim, tá caprichada, Melissa. Fala!
3: Bom dia, WF Darcy. Hoje, aquela serração, mais um pouquinho de serração, mas tá bom. Me parece que vai dar uma melhorada.
0: É.
3: Tô fazendo uma caminhada, mas é isso aí, um bom domingo.
0: Obrigado, querido.
3: E hoje, se tiver música de gaúcho ali também, né?
0: Ah,
3: é bom, né?
0: Claro.
3: WF.
0: Daquele jeito.
3: E Porca Véia também é bom, né?
0: Tá bom.
3: Tem vários, né? O Gaúcho da Fronteira. Mas é isso aí, WF.
0: Ó, a Clotilde te mandou um recado, Darcy.
4: Aproveite bem esse final de semana, que o próximo é só a semana que vem.
0: Fala, Celcinho.
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0: Um abraço pra você, Celcinho. Vazei na braquiada, girigeno. 77. Ô, Jonathan, meu motor de aplicativo, como é que tá? Transitando, circulando? E a neblina na avenida. 77, bom dia. Baita domingão pra todo mundo. Wellington Fernandes e você, o seu amigo WF. Ricamente agradecido, obrigado pela sua audiência. Obrigado,

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8: Teodoro Sampaio, a gostosona, 7:10. Bom dia, estamos na luta. Ótimo domingo e muita moda sertaneja.

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1: 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Teodoro Sampaio, gostosona, meu amigo. Tá bonito. 89 FM, toca mais.

0: Rorororó, quem canta os seus males espanta.
1: E o chororó.
0: Canta mais ou menos, não canta nem botequeiro fiado, rapaz. Chitãozinho e Chororó. Participação do Sérgio Reis pra ficar legal. A nossa manhã sertanejo. O churrasco tá valendo, né, meu amigo? O resfriado da gripe também tá um pouco médio. A qualidade do ar tá boa. E o índice é do final de semana sem probabilidade de parar, sem sair de cima. Bora lá, umidade moderada. E o churrasco tem que ser num lugar aí coberto, tá, meu amigo?
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0: Pode pro, claro. E vou amarrar você na minha cama. Bruno e Marrone, bom dia. 7:18.

0: 89 é a Rádio João Evidência de Verdade, o tempo todo em todo lugar. Vou te amarrar na minha cama, Bruno e o Marrone. Já já eu volto com muito mais. Segura aí, meu amigo.
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3: Olá, muito bom dia. 7:22.
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3: Com muito prazer, eu tô de volta com você, igual o motor do motoca acelerado, igual o motor da maquinária do Gustavo Lima. Bota o acelero disso, meu amigo, é 3.0.

Hudson, guarda-roupa vazio nessa manhã de domingo. Ótimo final de semana para você, proporcionado de muita alegria. E que a resenha do suco do dedinho de prosa seja daquele jeito.

0: Legal, bem louco.
1: Claro que é daquele jeito. Sensacional, bom dia, 7h41, bom domingão pra todo mundo. Esse é o clima. A turma da Butina é daquele jeito, movimentando o progresso aí. Deixa, eu quero contar pra todo mundo. O Jennifer, ela pediu conveniências. Ela tá num aplicativo da 99 ou da Uber. O Jonathan, conta pra mim aí. Os passageiros que nos dão a carona. Opa, sensacional. Você que tá no Uber aí, meu amigo, sinta-se abraçado por toda a comitiva sertanejeira da 89. Especial pra Jennifer aqui, ó, que tá lá com o Jonathan, motorista de aplicativo, e diz: tô adorando demais pegar carona e ouvir na 89. Aí eu dou valor e acho sensacionível.
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1: Bora!
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1: 89, bom dia, 7h42, baita domingo.
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0: Recusa imitações, por favor. 7h44, tô de volta. Mais acelerado que o motor de motoca. Abra a porta. Ô, oh, Domingão maravilhoso, rapaz. Deixa eu quero percorrer agora pelos motoristas de aplicativos que nos dão a carona e nos dão audiência de colocar a comitiva sertanejeira. Enfermeira do Betesa, no 99, no aplicativo 99 lá. Oh, como que é o nome da enfermeira do Betesa aí, Jonathan? Conta pra mim. Conta tudo e não me esconda nada. Eu quero abraçar a enfermeira do Betesa e as demais enfermeiras e médicos da instituição Betesa, que realmente faz um trabalho sensacional em Joinville. E o nosso motor de aplicativo movimenta e leva o pessoal para trabalhar, rapaz. Ah, é a Jennifer. Legal. Ô, Jennifer, obrigado pela carinhosa audiência. Tamo junto, tá, menina? Bom trabalho aí e continue sempre exercendo essa função que realmente é diferentona, diferenciada.
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0: Vamos dar um start da vitrola da memória, relembrar bons momentos que marcaram época em forma de canção. Aqui nós contamos a sua história. Goiânio e Paranaense, meu recanto, meu paraíso. Bom dia, 7h45. Bom dia aos médicos, aos enfermeiros da Instituição Betesda. Música.

0: 89 é a Rádio João Evidente de Verdade o tempo todo em todo lugar. Bom dia, um bom domingão pra todo mundo. Caprichado daquele jeito. Tá no capricho aí? Não deixa a peteca cair, por favor, meu amigo. Como é que tá sendo o seu domingão? Tá sendo daquele jeito? A nossa manhã sertaneja tem mais alegria, tem mais combustível pra você e pra toda a família. É ou não é? A vibe tem que ser total e o clima é esse. Pé na mutira, pé na patrola, chacoalha o pé da goiabeira. E a gente vai desenrolando mais um final de semana pra você aqui, ó. 89 FM. Qual é o caminho que eu falo com você, WF? 991210089. A sua participação é interativa aqui na rádio mais interativa, na rádio que tem a cara de Joinville. A nossa manhã sertaneja dando aquele ritmo e sendo a trilha sonora da sua manhã de domingo, com 15 graus a temperatura desse dia 12 de julho. 89 FM.
1: Bom dia, WF. Fábio do Ulisses Guimarães. Manda aí pra nós, Canarinho Prisioneiro. Ofereça a todos os ouvintes da Rádio 89 a melhor. E para a família, baixo. Domingo. Pena que sábado e domingo é só 2 dias.

0: Joinvilense de verdade, balança, balança, Brasil, balançando o pé da goiabeira, chacoalhando tudo, estrada o chicote aí, WF. Calma, esse coração está muito acelerado. Bom dia, Paulo Cardoso, preparando a galinha caipira. Caipira esse domingo com aipim no fogão a lenha, rapaz. Aí você deixa o domingo do WF convidativo com água na boca, atrativo. Ótimo domingo, meu amigo WF. Deus abençoe essa Rádio 89. Obrigado, querido. Em nome da comitiva eu agradeço, mas nem o convite sequer o menino convida.
1: Bom dia, meu amigo WM.
0: Como é que
1: aqui
0: tá?
1: Aqui é o Joaquim,
0: tá bom?
1: Da Vila Nova. Queria ouvir a música com Juni Júnior.
0: Opa!
1: Filho pródigo.
0: Eu tenho tempero do amor aqui, beleza? Pode ser ou não? Tá na agulha.
1: Um abraço.
0: Obrigado, meu amigo. Bom dia, o Vigilante Maicon, trabalhando e escutando a melhor rádio do Brasil. Toca Lourenço e Lourival, o telefone chora. Ofereço a todos a rádio. Ô Maicon, Vigilante, como é que tá, meu amigo? Bom dia, queridão. Balançando o pé da goiabeira, estrala o chicote aí, por favor. Eita, trem!
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0: Júlio, tempero de amor pra dar uma temperada nesse domingão. Final de semana perfeito pra você. Todos os trajetos e caminhos tragam a oportunidade evolutiva no dia de hoje, é o nosso desejo. 12 de julho, 15 graus, a temperatura 7,54.

0: Milionário José Rico, ausência 89, João Evidência de Verdade o tempo todo em todo lugar. Bom dia, excelente manhã, a expectativa se torna realidade. Bota fé e vai, meu amigo. Sim, quem tem fé e esperança sempre alcança. O Sertaneja segue musicalizando e colocando ritmo aí no seu domingão. Pessoal que já tá com a churrasqueira com o carvão aceso aí, já tá com o aperitivo na brasa. Bom churrasco, bom domingo, aproveite ao máximo. Eu tô vendo aqui, ó, aquela escola descendo, estupidamente gelada, aquele chope abrindo. Rapaz, vou te contar. Aí o alerta é, né? A umidade é adequada hoje para aquele recolhimento em família e reunir todo mundo lá para fazer aquele churrascão. No dedinho de prosa da 89, passa por aqui já complementando o final do telefone 3270. Bom dia, WF. Bom dia. Toca Soberano com o Tião Carreira e Pardinho. Quero mandar um beijo pro meu esposo Zilvar. Sueli do Boa Vista, bom domingo a todos. Ô Sueli, esposo Zilvar, aquele abraço para esse casal aí sempre nos dando audiência. Também marcando presença o Cardoso. Ô Cardoso, Cardoso aqui, rapaz. Ele disse, pode deixar, WF, vou fazer um banquete, tá aí recheado, galo caipira, eu vou te fazer um convite. Daí você vem no meu aniversário aqui, me coloca no sorteio, vou te dar 1 milhão depois dessa, viu, meu amigo? Tá bom. Ô WF, tô na escuta. Quem assina aqui é o Valberto, é isso? Do Itaú, com a esposa Marli. Bom dia, Itaú. Todo mundo aí do Itaú, aquele abraço. Lá no Panágua, o meu amigo Valdeci, também a Mariudinha, é sempre ligada na 89, obrigado pela sintonia. Claudinei Freitas, do Costa e Silva, Adriano Monteiro, do Panágua, Paraíso, Evandro Rodrigues de Souza, também ligado na 89. Bom dia pra Roseli, claro, no Comasa. Quem mais? Se encontra com os tímpanos colados na manhã sertaneja. Sidney, Profipo, Luciane, do Santo Antônio.
1: Manda um abraço pra todo mundo, menos pra mim.
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0: Tá no ponteiro do relógio, não quebra. Abra a baga, alemão, acorda. 8:03, alemão!
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0: Bom dia, WF, aqui é o Luciano Xereiro do bairro Vila Nova. Manda pra nós a música Anel do Noivado, com Lourenço Lorival. Eu ofereço pra minha esposa Adriana Gino, pra minha filha Maria Luísa Gino Xereiro e pro meu filho Rafael Xereiro. Forte abraço aí, me coloca no sorteio. Tamo com os ouvidos colados aí na 89. 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Forte abraço.
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3: Olá, bom dia, bom domingo, 8h23.
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13: Bom dia, WF, tudo certo? Rogério aqui do Padre Roma. Olha aqui, que nós temos uma manhã abençoada de domingo. Sempre ligadinho na melhor 89. Manda uma música aí, de pai pra filho. Ofereço essa música pro meu filho Luiz Miguel, que tá aqui passando as férias com o papai. Tudo de bom, chama na botina que hoje é domingo.
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14: Bom dia! 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
1: O coração faz tum, tum. Legal. Tá bom. Rick Renner, mais que pai e filho, na 89 FM. Essa é a vibezeira do nosso domingo, balançando o pé da goiabeira, chacoalhando tudo até as 10 horas da manhã na comunicação do Wellington Fernandes. Você que pegou o meu bonde andando, sobe no bonde do WF. Bora lá, meu amigo. O chicote vai estralar. Calma. É desse jeito, com a comitiva sertanejeira, o chicote estralando nesse domingão, meu amigo. E o povo? O povo falando sem sair de cima. 8h34, é muito mais emoção no novo capítulo desse domingão na sua vida. Bota a fé que dá, fala.
2: Fábio, novamente do Vinícius Guimarães. Manda aí pra nós duas camisas.
1: Uau!
2: Ofereço a todos os ouvintes da rádio e principalmente para o meu tio Bem-TV.
1: Bem-TV! Um abraço pro BTV, um abraço pra vocês. Bom dia, meu querido. Manda beijão pra minha esposa Sueli. Amo demais. É o Pachequinho do Jardim Paraíso. Caixa 7 é o milagre. Opa! O Dalmo do Jardim Paraíso, com a Solange aí. Esse casal nota mil. Obrigado pela companhia também. WF, abençoado domingo a todos. Bora derrubar o pé da goiabeira. Quem assina a resenha aqui é a Patrícia, do Nova Brasília. Ô, Pati, está boa, mulher? Tudo de bom, hein? Bom dia, Wellington Fernandes. Sou seu fã, meu amigo. Ô, Mário César Batista, do Jardim Liliu. Opa, obrigado, querido. Ele diz, sou seu fã, curto demais a programação. Obrigado, obrigado, obrigado mesmo aí, né? Essa é a nossa missão, colocar alegria e nostalgia na sua manhã de domingo. Bom dia, meu amigo, tudo certo? Tudo certo e nada duvidoso. Ô, Márcio Mendes, um abraço para a esposa Sandra aí, para toda a família de São Francisco do Sul, Barra do Sul. Alô, pessoal de Barra do Sul aí, daquele jeitão. Quem mais chega aqui? O Maico, ele diz, me coloca no sorteio aí, WF, por favor. Tá bom, boa sorte pra você. Vamos pro... Ah, não é intervalo agora, produção? É, o chicote é pra estralar? Então tá bom. Eita, trei. 89.
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1: É, você acordou agora, tem que tomar aquele banho, porque a toalha é branca. Gira e o Gê no 8h36, um bom domingão pra você. Cerveja gelada, churrasco, costela. Ah, família, né? Momentos único. Viva com intensidade.

Bom dia, 8h38, bom domingo, Chitãozinho e Chororó. A majestade, o Sabiá. Canta, Chitãozinho, com a participação da Roberta Miranda.

0: 89, a Rádio João Inverense de Verdade, o tempo todo, em todo lugar, a majestade, o sabiá, Chitãozinho e Xololó, a participação da Roberta Miranda, as clássicas, rolando na sua manhã de domingo, pra ficar tudo maravilhindo e estupidamente extraordinária, nossa manhã sertaneja. Aí eu dou uma olhada, sensacional, hein? Ô, Odete, obrigado pela companhia, menina. Tudo
1: eu
0: de bom.
1: Eu nunca ganho nada nesse programa.
0: Então tá, boa sorte.
1: Nossa, eu nunca ganho nada
0: nesse de novo? Programa. Eu vou te dar 1 milhão, tá bom? 8h43, vamos pro nosso 89 Zap. Limpando a casa com a melhor. Bom dia, escutei, um abraço. Ô, Sol! Um abraço pra você, Solange. E o Dalmo tá na mecânica lá, cutucando. Pensa no mecânico, rapaz, que eu falo pra você. O homem entende do assunto. Olha o que vai pra panela hoje, WF. Rapaz. Aí a água na boca começa a ficar daquele jeito. Eu recebo quanta coisa gostosa na manhã de domingo e nem sequer um convite.
2: Bom dia, meu amigo WF.
0: Bom dia.
2: Um ótimo domingo a todos.
0: Obrigado.
2: Curte esse seu maravilhoso programa. Eu que desejo a seu amigo e ouvinte Silvério, taxista, homem. Um abraço a todos.
0: Um abraço para
2: você. Até o próximo domingo.
0: Claro. Tudo de bom.
3: Porque se não for para falar o que falaram, que disseram que iam falar, também não adianta falar nada. 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
0: Tudo entre amigos, tá no ponteiro do relógio, 8h44 na 89, a joinvilense de verdade. 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

0: Se o meu dinheiro desce, meu amigo. Bom final de semana pra todo mundo. Qual é a lua hoje, Darcy? É minguante ou é cheia? Conto tudo pra você. Tô no motor do Santana aqui, WF. Tô
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0: Até debaixo do carro, meu amigo.

0: Manda uma música aí, Tabuete. Manda aí pra nós escutar essa música de vocês aí. Bora, bora, melhor de Joinville.
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0: Bom dia, WF, Alfredo do Panamomenim. Gostaria de pedir a música do trio Paradura, Barquinha de Ouro, e participar do sorteio.
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0: Bom dia, WF. Aqui é o Ivan, motorista de aplicativo. Toca um montão pra nós aí e coloca no sorteio.
1: Boa sorte.
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0: Bom dia, Wellington Fernandes, tudo bem por aí? Eu gostaria de ouvir a música com o Jean Giovanni, Convites de Casamento, e oferecer para todos os ouvintes.
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0: E é claro, você segue acompanhando a nossa Manhã Sertaneja, dedinho de prosa liberado, canal de comunicação, o povo vai mandando recado, interagindo aqui na Rádio Mais Interativa, é no nosso 89 Zap que você se manifesta e vê o seu sinal de fumaça, aí fica boa beça. Feliz domingo, WF, que Deus abençoe teu domingo. Estou na escuta, desde as 4 da manhã, preparando uma dobradinha de responsa, manda um modão pra nós. Aí eu dou valor, né, menina? Opa, uma dobradinha de responsa. O meu almoço vai sendo antecipado nas manhãs de domingo aqui. Quanta coisa gostosa. Bom dia, bom domingo, abençoado. E estou ouvindo aqui essa programação que é demais, musicalizando o nosso dia. É o Nickler, da Rua Albi. Ô, seu Nickler. Aquele abraço, meu amigo, da Rua Albi, aqui próximo à Prefeitura Municipal, né? Ele que está todo... Durante a semana toda ele acompanha aqui a 89, Amanhã Sertaneja, juntamente na minha comunicação, que eu apresento para quem pega o bonde andando, de terça a sexta, das 5 da manhã, já tô com o pezinho na botina, com o pé na patrola e o galo cantando, até as 6:30 da manhã. Isso é de terça a sexta. Aos sábados a gente volta das 6 às 8 e domingão das 7 às 10. O WF marca a presença. Toca Gerival Lacerda. De quem é esse chegue? Aí você pegou pesado, né, Brutão? Quem mais tá comigo por aqui? Ô, Giovanni, Ana Cristina, Smoller, família toda, Dona Luísa. Abençoado domingo para vocês.
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14: Nada dessa conversa a partir de agora não, WF. Eita, trem. Epa. Calma. Tá, segue então o fluxo daquele jeito gostoso e maravilhoso, o melhor da música, puro suco do nosso dedinho de prosa aqui, rapaz. Nesse domingão, a produção fala, eu obedeço direitinho. Então tá bom, né? Ô, produção, chama o WhatsApp pra tá liberado nesse domingão. Recebi uma mensagem aqui, rapaz, e dizendo assim, WF, tô colado em você desde as 5 horas da manhã. Então tá bom, obrigado, querido. Isso é durante a semana, né? Hoje. Não, é. Tá digitando, digitaliza aí. Vai.
15: Elton, tudo bem?
14: Tá bom?
15: Gostaria de ouvir a música do Luan Santana, Zezé de Camargo, Luciano, Inquilina de Violeiro.
14: Eita!
15: Um ótimo domingo a todos. Obrigado, um abraço, José Carlos do Ervino.
14: Ô, José Carlos, aquele abraço pra você aí, um bom domingão pra todo mundo aí da Praia do Ervino. Final de semana realmente sensacional, hein? Como é que tá o clima aí na Praia do Ervino? Muita chuva, muita água. Quem mais? Eleia, do Floresta, quero oferecer a programação para o meu marido Eduardo. Ô Eduardo, esposo da Eleia, receba todo o abraço, um cheiro e um amasso da sua esposa Eleia do Floresta, que dedica toda a programação para você, homem.
16: Bom dia, WF, bom dia, 89 FM.
14: Bom dia.
16: Toca para nós aí, para não pensar em você, do Eduardo Costa. Coloca um...
14: Tá apaixonado?
16: Sorteio. Para quem não sabe, ouvinte... A 89 está sorteando hoje um rodízio lá na Totens, custeada pelo WF.
14: É?
16: Jair aqui do Vila Nova.
14: Tá,
16: abraço.
14: Tá bom, então eu vou deixar por conta do Rafael.
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0: Bom dia, muito bom dia.
1: Mas chegamos abraçando o sul do Brasil.
2: Cantando pra gente, todo mundo. Vamos lá, bem alto, hein? Lá, segura.

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Chama na botina que no chinelo você escorrega. Ô, dona Ana, bom dia, dona Ana. Como é que tá o bracinho? Já melhorou o bracinho aí, dona Ana? Ela disse que é... Ô, Wellington Fernandes, manda um abraço para todas as enfermeiras lá do posto de saúde, que faz um bom trabalho pelo SUS. Eu ouvi você falando aí da instituição Bethesda, mandando abraço para a enfermeira que estava no Uber, e você esqueceu de nós. Tá bom, um abraço para todas as enfermeiras que fazem parte do SUS, né? Você dos postos de saúde, que estão de plantão, com o radião ligado, no 89, tudo de bom. E a você, o pessoal do Hospital Regional, temos uma audiência muito grande. Enfim, em todos os hospitais

0: aqui de Joinville, você que nos ouve, obrigado pela audiência. Levei um puxão de orelha aqui da Dona Ana. Ô, Dona Ana, se acalme, Carminha, meu bem. Como é que tá a vibe aí? Ô, Ana, saiu o almoço hoje pro WF ou você vai ficar nesse dedinho de prosa, nesse suco que não vem nada? Eita trem! Quem mais tá comigo aqui? Bom dia, minha querida!
1: Bom dia, WF! Tô ligadinha daí de cedinho, só agora sobrou um tempinho pra me mandar uma mensagem. Tô fazendo uma costelinha de porco no forninho, fogão a lenha.
0: Delícia!
1: Fiz um sagu, um manjar branco pra sobremesa e um bolo de milho verde com goiabada.
0: Nossa!
1: Tá convidada, é só chegar. Bom dia, Selma Dolinski, bairro de Arivatuba. Me coloque no sorteio. Bom dia, abençoado domingo.
0: Bom dia, minha amiga. Até que enfim alguém abriu a vaga e convidou o WF. Sensacional, rapaz. Essa vida de solteiro não é fácil. Tem que chegar lá e tem que fazer arroz, tem que fazer comida. Você pensa que é fácil? Não é fácil vencer na vida.
2: Bom dia. Aqui é a mulher do Sem Preguiça, do Boa Vista. Patrícia, manda um abraço aí pro Sem Preguiça.
0: Opa, um abraço Sem Preguiça. Aí, se eu pudesse, o dinheiro desce. 919-89 FM, a Rádio Joinvilense de Verdade. Bom dia. Muito obrigado você que está com a comitiva da Manhã Sertaneja.

0: 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Manhã Sertaneja, sim, é ele, sim, é nós que tá até as 10 horas da manhã, 9h22. Ô, minha amiga Isabel aí do Comasa, como é que tá a churrasqueira aí? Já preparou, menina? Quem mais chega por aqui falando com o WF lá diretamente de São Francisco do Sul, mandou um pratão de aipim. Eita, trem! Bom dia, WF, abençoado domingo a todos. É, Fábio Alexandre de Souza, Morro do Meio, moro no bairro Costa e Silva. Ô Fabião do Costa e Silva, aquele abraço para todo mundo aí do Costa. Tudo de bom. Fala aí, Morro do Meio, bom dia pro meu amigo Itamir aí do Morro do Meio. Tá lá o Ivan também no Morro do Meio, aquele abraço para vocês aí. Bora lá, pé na patrola, WF. Ô, Fernando, obrigado pela sintonia, tá? 9h23 agora, no ponteiro do relógio, o churrasco começa qual horário? 1h da tarde. Tá bom? 1h eu chego aí, vou tentar fazer o caminho e o trajeto para poder chegar aí. Agora eu quero dar um pulo nas plataformas digitais e cumprimentar aqui a minha amiga Cristiane Bianchini, que tá lá na plataforma digital do 89, também a Dolores Beckmer. Obrigado pela sintonia e a carinhosa audiência. Ô, Jaqueline Gonçalves! Como é que tá, Jaqueline? Tá nos ouvindo hoje pelo aplicativo ou tá pelo rádio? Dá um salve aqui no 89 Zap. O Adroaldo também, ligado na 89. Essa família sempre nos acompanhando. Obrigado pela sintonia. Hoje tem aí, né, o nosso Chora Cavaco, que é líder de audiência, é tradicionalista em Joinville, Ney Rosa, o maestro do rádio, né, juntamente com o Arthur, juntamente com o Cleito Bernardes. Esse trio aí que realmente deixa o seu final de semana daquele jeito, rapaz. É? Bora, pera a patrola, vai. Já, já. Tem eles. Os meninos já estão se aquecendo.
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0: Bom dia, 9h25.
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1: 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Claro que sim, 928, tô de volta. Chama ela, pode chamar, chama na botina, estrala o chicote aí. Ô, Alemão, acordou, é? O Alemãozinho acordou. Um abraço pro Alemão lá do Morro do Meio, meu amigo Alemão Gordinho, fofinho do papai, lá no Saguaçu, tá acordado. 89 FM. O nosso dedinho de prosa aqui parece um suco, mas não é de limonada, rapaz, é um suco. Deixa eu quero contar tudo e não. Deixa eu quero cumprimentar o Piazinho do Papai, parabéns, a audiência tá show, bom dia. O Ivan Muschhausen, é Muschhausen? O homem vai falar essa linguagem alemão aqui, eu vou te contar. Malmente falo português, imagine alemão pra vocês. Bom dia, WF, se possível, toca aí pra nós a música do Juan Mineiro, João Mineiro e Marciano. Se o amor ainda é tudo. Um modão bom, hein? Fala, meu amigo!
2: Bom dia, é o Piazão Sem Preguiça do Bom Dia.
1: Velho!
2: Manda um Mike Lian aí.
1: Uau!
2: Um bom domingo a todos.
1: Chacoalha, balança!

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0: sem ela. 89, Joinvilense de verdade o tempo todo em todo lugar. O Bruno e o Marrone dormindo na praça no 12 de julho, 18 graus e a temperatura 9,41. Fala, meu amigo, fala comigo, por favor.
1: Ô, Wellington Fernandes, eu sempre tenho queijo e linguiça.
0: Ai, ai, ai. Hoje,
1: inclusive, eu tenho. Aqui também, se tu quiser, eu posso levar pra ti.
0: Olha,
1: eu
0: vou ganhar uma linguiça.
1: Aí tu vê aí, tá onde que pode levar. A linguiça tá 59, vem duas, né? Tá pura, tem da mista.
0: Tá fazendo propaganda. O
1: queijo tem de 34.
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0: 89, bom dia, 9h42.
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0: A Rádio Joinvilense de verdade, o tempo todo, em todo lugar, 9h44, um final de semana perfeito para você, onde quer que você se encontre, onde quer que você vá nesse exato momento. A 89 te faz companhia no trajeto, no trânsito, na casa, no sítio, na chácara e até lá na churrasqueira, rapaz. Quanto churrasco, fotinha de coisa boa recebi hoje nessa manhã.
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0: Ô, alemão, abra a baga, por favor.

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0: O TTV da Rádio João Evidência de Verdade o tempo todo em todo lugar, finalizando muito bem com Bola de Papel, Tchê Garotos, pra ficar no clima, todo mundo pra cima. Vem aí, meu amigo, o Chora Cavaco, o melhor da... o melhor do Chora. Tá por vir, espere por esperar, meu amigo. Tá chegando o Ney Rosa, Cleito Bernardes e Arthur. Bom dia, bom domingo.
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2: 9:59.
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8: 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Bom dia, Ney Rosa.

0: Do pagode, muito bom dia, 10 horas e 3 minutos, domingão, dia 12 de julho de 2026. Chora Cavaco chegando para animar esta manhã fria. Segundo os dados meteorológicos, 18 graus no centro da cidade, na rua Lages, número 26, aqui nos estúdios Beto Gebaile. Agradecendo a sua agradável companhia até agora com o Wellington Fernandes, com os clássicos sertanejos e pedindo licença para levar a batucada dos nossos tantãs aonde você estiver. No lar, no bar ou em alto mar, tem Chora Cavaco até 1 hora da tarde sob a coordenação artística, mentoria intelectual e também auditoria dele. Ney Rosa, lendário mítico que está presente entre nós. Bom dia, maravilhoso, salve, salve.
1: Bom dia, Cleitinho. Bom dia, Artuzinho. Bom dia, ouvintes da 89. Bom dia especial hoje. Vai pra ela que há 35 anos mudou a minha vida. Gata Luísa, programa inteiramente dedicado a você. Meu nome, nome da Annelise, nome de toda a família. Beijo.
0: Que maravilha! Comandando a mesa, trocando todos os botões que você possa imaginar, mexendo no teclado, mexendo no mouse e ainda dando um show de talento no microfone.
1: E aquela coçadinha.
0: E aquela coçadinha de lado. Ele tem várias mãos. Arthur Falk Rosa, mundialmente conhecido como Arthurzinho. Bom dia, meu querido.
2: Bom dia, Cleiton Bernardes. Bom dia também ao meu pai Ney Rosa. Um bom dia especial para a audiência do Chora Cavaco. Cleiton Bernardes, vou te contar uma coisa, não sei se você sabe, somos líderes de audiência no horário.
0: Rapaz,
2: sabia disso?
0: Eu tinha uma vaga lembrança.
2: Number one! Então queremos agradecer aos nossos ouvintes, pois só podemos dizer isto no ar graças a eles.
0: Muito bem, parabéns aos nossos ouvintes que estão com o radinho ligado em 89,5 FM. Arthurzinho, me diz uma coisa.
1: Os mais inteligentes do samba
2: do sul do mundo
1: teria Gabriel França.
0: Eu te pergunto, Arthurzinho, quem tá com a gente nessa empreitada de hoje?
2: São os nossos patrocinadores, os melhores do sul do mundo, como o Sérgio Pneus.
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2: A Braville.
0: A Becker Loteamentos. A
2: América Contabilidade.
0: Homenagem, placas comemorativas.
2: Também o Mercado Brasília.
0: Sicredi.
2: Energético Red Horse.
0: A2S Distribuidora.
2: Barbearia Confraria.
0: Carvão Rei da Brasa.
2: Ótica Aurora.
0: Joinvix.
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0: Lira Brasil. Ziu, ziu.
2: Também Joinville Paddle.
0: E Free Sound DJ. Te pergunto, Arthurzinho, para essa trilha sonora inaugural desse domingo geladinho, geladinho, geladinho, quem vem por aí?
2: Cleiton Bernardes, vamos começar o Chora Cavaco de hoje com Martinho da Vila, tem também Zeca Pagodinho, Revelação e ainda Diogo Nogueira.
0: Aumente o volume do seu rádio porque o Chora Cavaco especial da Gata Luísa tá no ar.

0: pra vencer.
1: Olha, tem sorteio no meio do bloco de música hoje de novo, né? Rosa sempre inovando.
2: Coisa linda, hein?
1: Linda, patrão. Ó, 5 ingressos, Arthurzinho, pro jogo da Liga Nacional de Futsal entre Jec, Crona Futsal e Campo Mourão, que rola daqui a pouquinho lá no ginásio da Univille. São 5 ingressos.
2: Como é que faz pra participar?
1: O ouvinte só vai mandar no nosso WhatsApp 991210089, hashtag futsal.
2: Show de bola.
1: Os 5 primeiros eu já mando o ingresso direto no WhatsApp, ele apresenta na bilheteria do ginásio e entra.
3: É lá na Univille.
1: Não é no Centro Eventos. É
3: Centro Eventos está sendo preparado para o festival.
1: Então, ó, os 5 primeiros, hashtag futsal, é a senha para levar o ingresso para casa. Que maravilha, hein?
2: Show de bola.
1: Bora lá. Bernardes.

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1: 10:22.
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0: 10 horas e 26 minutos, Chora Cavaco de volta na 89 FM, a Rádio Joinvilense de verdade, a líder de audiência na cidade de Joinville. 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
1: Muito bem, Arthurzinho. 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
0: Já que a Free Sound DJ realiza sonhos, eu vou perguntar para você, a Rafa não tem esse sonho, Cleiton Bernardes?
1: Tem.
0: Tem?
1: Aham. É, daí ela acorda e tá tudo certo.
0: E eu quero saber, o sonho da nossa audiência é ser sorteada no programa de hoje. Quais são os brindes, Cleitinho?
1: Ai, ai, vou te contar pra ti, tem bastante coisa, hein?
0: Olha, fiz jus ao nome da placa, tá?
1: Sim, ali mandou bem, Beto G. Bailou. É, um fardo de energético Red Horse.
0: Justo.
1: Também tá valendo um pacote de carvão Rei da Brasa Premium de 5 quilos com um acendedor, um pacote de um monte de acendedor de churrasqueira.
0: Uhum.
1: E uma farofa do Rei da Brasa. Uma caixa de cerveja Antártica original, garrafa de 300ml, oferecimento do Mercado Brasília. 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Um corte de cabelo ou de barba na Barbearia Confraria. Uma caixa de cerveja geladinha da Conveniência, lá do Carioca. E uma mangueira, oferecimento de Tel Mangueira. Vou perguntar pro meu patrão, pode sortear umas duas mangueiras hoje? O pessoal tá precisando, choveu pouco essa semana, tem que dar uma...
2: Pra limpar, né? É bom, pode.
1: Podemos. Duas mangueiras, então. Dois kits de mangueira da Gitel.
2: A mangueirada pro povo.
1: Vamos dar mangueira pro povo. Então show de bola. São dois ganhadores da mangueira Gitel Mangueiras.
0: E camiseta. O senhor estabeleceu a régua de 11 camisetas no domingo passado. Tá, pessoal, pessoal está esperançoso.
2: Trêszinho.
0: Três?
2: É volume eliminado.
1: Então tá bom. Como é que o ouvinte faz pra participar disso?
0: 991210089. 991210089 já é o WhatsApp mais conhecido do Rádio Joinvilense, Cleiton Bernardes.
1: Com certeza.
0: E também pelo nosso Instagram, @choracavaco89fm. @choracavaco89fm, mandando o nome completo, bairro e telefone para concorrer a todos esses brindes.
1: Quem tá participando já é o Jair Corintiano, que mandou foto pra gente aqui, o Jair Tavares do Bemervalt, com a camisa do Chora Cavaco e um fardinho de Red Horse na mão. Foto registrada aqui nos estúdios da 89 FM.
0: Coisa linda. Veio buscar o fardinho, que ele tinha sido sorteado. Ele falou que ele, infelizmente, não iria poder fazer uso do produto, mas ganhou a camiseta nova do Chora Cavaco da Lira Brasil. Deve ter ficado feliz da vida. E alguém que ganhou o energético também ficou feliz, Cleitinho.
1: Muito bem.
0: Ó, tem recadinho da Elisete. Do Ribeirão do Cubatão, querendo participar do sorteio, ela dizendo que ela ama ouvir aqui o Chora Cavaco e, se possível, tocar uma música.
1: O Marcos de Vigili tá na audiência do Chora Cavaco aqui.
2: Tocaremos várias músicas.
0: Várias.
1: Pô, tem até sol lá fora, gente. Olha que legal. Olha, o Astro Rei chegando. Marcos de Vigília do Boa
0: Ele
1: Vista.
0: Ele já está aqui.
1: Na audiência do Chora. Meu Deus, vocês são impossíveis.
2: Sim, isso eu juro.
0: Eu tenho certeza, tenho certeza.
1: Cara, eu até tocaria música depois.
0: Música?
1: Eu perdi o chão agora.
0: Bete Carvalho.

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1: 10h42.
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0: 10 horas e 46 minutos, Arthur Falk Rosa, o vulgo Arthurzinho. Quero falar pra você do Sicredi. Arthurzinho, diga. Olha que legal. 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
1: Saiu aqui pra Joinville.
0: Sexta-feira foi embora com um Polo. Lindão, cara. Lindão, lindão, lindão. 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
1: A nossa conta empresarial que a gente tem no Sicredi tá concorrendo?
0: Tá concorrendo.
1: E se ganhar o carro, fica pra quem?
2: Pra mim. Quem é o CEO?
1: Tá bom, desculpa aí, perguntei...
0: Agora tu foi juvenil.
1: Fui infeliz.
0: Nós podíamos discutir isso judicialmente em algum lugar, agora tem uma gravação dele dizendo
1: que
0: é dele.
1: Tá bom, desculpa aí, galera. 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
1: E hoje, ao final do nosso programa, teremos o sorteio de 2 mangueiras profissionais da Gitel. E você que quiser participar, pode entrar em contato com a gente pelo nosso Instagram, @choracavaco89fm, ou também pelo WhatsApp 991210089, porque a Gitel tem excelência em mangueiras, ali na Avenida Santos Dumont, 3630, no Distrito Industrial. 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Vamos mandar um abraço especial para o diretor Pimentel e também a diretora Gisele da Gitel Mangueiras.
0: Arthurzinho, você sabe que tá rolando o sorteio de uma mesa VIP da quinta costelada do ATH Futsal nas nossas redes sociais.
1: Temos um post.
0: Vou explicar pra audiência como faz, tá? Se você quiser garantir uma mesa VIP para 6 pessoas mais um baldinho de cerveja inteiramente na faixa, você vai curtir Pique Novo, Pagode do Rica e Samba Vibe no dia 16 de agosto. Para concorrer é bem simples, você tem que ir na rede social do Chora Cavaco ou da ATH Futsal. A do ATH Futsal é @ATH Futsal e o do Chora Cavaco é choracavaco89fm. Você vai marcar um amigo nos comentários e as participações são válidas até o dia 26 de julho ao meio-dia, porque o sorteio vai acontecer no Instagram a partir do meio-dia aqui na 89FM. E lembrando que o perfil tem que estar aberto no dia do sorteio para concorrer e ter que ter conferido todas as regras. Caso o ganhador já tenha ingresso de pista, mesa VIP ou camarote, o valor pode ser revertido em consumação na festa. Boa sorte para você que quer curtir a quinta costelada do ATH Futsal por conta do Chora Cavaco e do ATH Futsal. Que beleza, hein, cara?
1: Coisa linda, Cleiton Bernardes. Um sucesso, tá? Temos vários e diversos compartilhamentos, comentários, likes.
2: Estava lembrando das outras edições.
1: Sim.
2: Primeira foi na Redalvo.
0: Redalvo.
2: Segunda e terceira foi lá embaixo.
0: Isso, na
1: Santa Catarina.
2: Santa Catarina.
0: Isso, no sítio lá.
2: Ano passado foi aqui na...
0: A quarta edição.
1: Aqui. No Cartódromo.
0: Cartódromo. E agora ali na Luna Live.
1: Que é isso, hein? A memória de vocês é muito boa.
0: A dona Rosa, né?
2: Sim.
0: Eu não tenho memória nenhuma, cara.
2: Vaga lembrança.
1: Mal acostumado com Beto Caroço.
0: Ah, é?

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1: 11-2.
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13: Onze horas e 6 minutos. Chora Cavaco está de volta na 89 FM, a Rádio Joinvilense de verdade, a líder de audiência aqui na cidade de Joinville. 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
14: Quero mandar um forte abraço para a rapaziada que está dentro do carro com seu Algemir. Algemir, também a Rejane, estão levando Dudu e Tatá para curtir as férias escolares. Merecendo tão? Não tão, porque as notas não estão boas. As notas não estão boas, já vão falar para o Joinville e você precisa saber.
13: Mas peraí, mas passou? Não tá bom, mas passou?
14: Mas tá faltando aquele brilho, né? Tá faltando aquele brilho.
13: Não tá o 10 com estrelinha.
14: Isso, mas enfim, a Dinda tá levando e o Dindo estão levando eles para passear.
13: É o que importa.
14: Algemir e a Rejane fazendo aquele passeio com o Tatá e o Dudu. E também a rapaziada ficou bem feliz porque é uma semana sem as despesas alimentares. Porque o que come, gente do céu amado. O que come. Grande Algemir, ele pediu pra gente tocar a GP. Se puder, encaixa pra ele aí, tá?
13: Vamos sim, senhor, no próximo bloco, pode ser?
14: Show de bola.
15: Mandar um recado aqui.
13: Por favor.
15: A Michele tá mandando... Perguntou, nós não estamos lá na Tainha.
13: Não, senhor.
15: Na festa. Mas ela está com o maridão. Mauro... A mãe Tere, a filha Lê e a neta, que amamos mais do que tudo. Ana Clara. Beijo então para a Michelle e toda a família.
13: Bom, show de bola.
15: E a Maneta, eu sei o que é.
13: Vamos abrir o coração aqui, mandar um abraço especial pro pessoal de Barra do Sul, da festa da Tainha. Já fomos mais queridos por eles, hein? Vamos colocar aqui no ar. Já fomos mais prestigiados pro Barra do Sul. Olha,
14: com esse frio também.
13: Mas é bom uma tainha nesse frio, hein?
14: É legal. Boa,
13: uma barriguinha cheia de tainha, vai.
15: Hoje estaremos lá, a 89.
13: Sim, senhor.
15: Tem o show do...
13: Guilherme Benuto.
15: Eu ia falar do meia.
14: Pô, a gente falou sobre os ingressos do Jack Futsal, né?
13: Sim, senhor.
14: E acabou não dando o nome dos ganhadores, mas todos eles já foram avisados aqui.
13: Informação completa, nós queremos horário, local e os ganhadores.
14: Então,
13: por favor,
14: tá. Vamos começar com o horário e local então primeiro. Primeiro que o jogo não é agora. O jogo é às 3 horas da tarde porque teve dificuldade de...
13: locomoção.
14: De locomoção da equipe do Campo Mourão.
13: Uhum.
14: Então, o jogo é hoje, domingão, Jack Crona Futsal contra Campo Mourão, às 3 horas da tarde no ginásio da Univille. E quem vai curtir esse jogaço por conta da 89 do Chora Cavaco, com o apoio do Sicred, do meu amigo China...
1: China, é o China do Sicred, né?
14: É sim, o Thiago... É o Thiago, o Ricardo, o Aladimir. Aladimir, Aladimir! E também o Andy e o Jefferson, tá? Esses cinco que faturaram os ingressos.
13: Ô, Cleiton Bernardes, eu tenho uma pergunta pra fazer pra você.
14: Tá, faça.
13: Por quê?
14: Cara, eu acho que é o remedinho que eu tô tomando, cara.

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1: 11:23.
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4: Horas e 26 minutos. 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
5: Show de bola. 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
5: Cleitinho, vários e diversos recadinhos chegando por aqui.
4: Muitos.
5: Por exemplo, a Zelinda do Glória querendo participar do sorteio do Chora Cavaco, mandando um abençoado domingo para todos nós aqui da 89 FM.
4: Bom dia, Chora Cavaco. Eu gostaria de participar do sorteio. Sou a Vanessa Beckendorf, do João Costa. Tá na lista.
5: Também a Fabiana Antunes, do Itinga de Araquari, querendo participar do sorteio do Chora Cavaco de hoje.
6: Vamos testar a nossa audiência. O Douglas Higger fez aniversário na última quinta-feira.
5: Certo.
6: Vamos ver se ele tá ouvindo. Parabéns, felicidades.
5: Parabéns, felicidades pra ele aí, então.
4: Bom dia, me chamo Edelir Maria Cardoso Rosa, do bairro Petrópolis. Eu quero participar do sorteio. Um ótimo domingo, entre a missa e a maionese, tem sempre Chora Cavaco.
5: Também por aqui, o Célio Antônio Mendes, do Bemervald. Bom dia, meus queridos amigos. Todos os domingos, chegando agora da missa, mas já liguei para acompanhar o Chora Cavaco. Manda aí aquele abraço para minha princesa Letícia, que no dia de hoje está completando mais um dia de vida, 16 anos. Parabéns, minha vida. Te amo muito. Que Deus te abençoe e proteja sempre. E também mandar aí o meu nome para o sorteio de hoje do Chora Cavaco.
4: Muito bem. A Anne Silva, quero parabenizar o meu sobrinho Sandro. Não, meu padrinho Sandro, mais conhecido como Kiki. E também a Dona Thelma, que completaram mais um ano de vida. Abraços para os meus amigos Ney Rosa, Cleitinho e Arthur. Valeu, Anne Silva.
5: Também outro recadinho chegando por aqui do Celso Machado Alves Júnior, do João Costa. Ele querendo participar do sorteio do Chora Cavaco de hoje, mandando um bom dia para 89 FM.
4: A Thaís Lott, do Jardim Paraíso, desejando um bom dia para a gente e querendo participar do sorteio.
5: Isso. Agora, atendendo a pedidos no Chora Cavaco, temos AGP, cantor Paulão e também Leandro Sapucaí.

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1: 11h43.
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2: Recadinho chegando por aqui, Celso Machado Alves Júnior, do João Costa.
1: Já foi.
2: É, já. Tá bom, então tchau pra ele aqui.
1: Ele participou também pelo WhatsApp. Diga, Ney Rosa.
3: A tua irmã tá te ouvindo?
1: Sim, senhor. Eu estou esperando a chegada de Marcelo do Pandeiro para fazer um Curiosidades do Samba e Momento Migué, tudo numa coisa só.
3: Tá bom.
1: Tem também aqui, ó, recadinho da Andresa Maria Maia, da Corveta de Araquari. Ela quer mandar um beijo para a família, dizer que ama escutar a gente. Sempre entre a missa e a maionese tem Chora Cavaco. Um abraço, me coloca nos sorteios.
2: Recadinho por aqui chegando da Jordane Aguiar, do Costa e Silva, do Boa Vista. Sou do Boa Vista, estamos ligados todos os domingos no Chora Cavaco fazendo a nossa maionese. Queremos participar do sorteio. Marcos deixou uma caneta branca aí para autografar as nossas camisetas. Tá aqui conosco já, Ney Rosa já vai fazer isso.
1: E agora tem aqui o nosso bloquinho retrô chegando no Chora Cavaco. Hoje nós teremos Boca Louca, Alexandre Pires e Arte Popular. Diga.
3: Só pedir pra mandar o tamanho da camiseta.
2: Tá bom, então já vai mandar.
3: Já manda pra nós o tamanho da camiseta, exato.
1: E o nome completo que ele quer na dedicatória. Certinho. O nome certinho que ele quer.
3: Dele?
1: Isso.
3: Ah, tá.
1: É o Márcio, né? Marcos. Isso. Agora, bloquinho retrô no Chora Cavaco.
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1: Meio-dia e 2.
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0: Meio-dia e quatro. Ai, ai, ai. Coisa linda, a gente tá bem pontual hoje, estou bem feliz com você.
1: Obrigado. É.
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0: 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Inclusive, você pode agora zerar a trilha, que eu tenho um momento emocionante.
1: Sim,
0: agora.
1: Sim, senhor, por favor.
0: Rubens Carioca deseja o programa de hoje, este momento especial, para sua bela esposa Michele e parabeniza pelo seu aniversário ocorrido no dia 7 de julho de 2026. Em nome de Rubens Carioca, com muito amor e carinho para Michele Hilly.
1: Isso era pra ser voz de locutor?
0: Eu tentei. Não. É o que eu consigo entregar pro Rubens Carioca, é isso, tá?
1: Não, mas ficou bom. Parabéns, felicidades aí.
2: Carlinho também tá mandando um beijo, né? É. Que é o filho.
0: Isso. E, aliás, eles formam um trio muito legal nas redes sociais, cara, fazendo os vídeos lá, muito bacana mesmo. 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
1: Cleiton Bernardes, vou de vinheta.
0: Taca-lhe pau porque o homem tá na área.
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1: Como é que é? Bom dia, bom dia. Bom dia, Marcelão. Bom te ver.
5: Como é bom aqui o nosso estúdio. A gente fala cada coisa boa aqui. Que barbaridade. Tá tudo certo, Turzinho?
1: Tudo ótimo. E contigo?
5: Tudo bem, graças a Deus. Ney Rosa bem encasacado também.
2: Ah, é frio, né, querido?
5: Tá friozinho?
2: Tá frio, né?
5: Jaqueta
1: mais ou menos, cavaco. Mais ou menos.
5: Jaqueta do Chora Cavaco.
0: As pessoas Bernardes magras não estão com calor.
2: De jeito nenhum.
0: Agora os gordinhos estão aqui, ó, com o bracinho
5: de fora. Já viu como é que é o negócio, né?
1: O Marcelo do Pandeiro que chamam, né?
5: Isso, garoto.
1: É, Vamos falar de quem hoje no Curiosidades do Samba, Marcelão?
5: Domingo passado. Domingo. Domingo passado nós falamos do Totonho, do Grupo Raça,
1: sim,
5: né?
1: Sim, falecido. É, justa homenagem.
5: Totonho. Hoje nosso homenageado é compositor, cantor, toca violão de sete cordas no grupo Demônios da Garoa.
1: Boa.
5: O Arthurzinho vai tocar. Vai tocar esse samba, vai soltar aí. Esse samba ele fez pro Zeca Pagodinho.
1: Boa.
5: É de bom.

0: essas três.
1: Boa, boa, boa. Ele tem um bom repertório, né?
0: Papel principal. Qual o nome da fera aqui que fez essa música? É o Wilder Benedito Paraíso com Z. Beleza? É mais conhecido como Dedé Paraíso, natural de Minas Gerais, nascido no dia 11 de outubro de 58. Vai completar 68 anos de idade. Dedé Paraíso chegou em São Paulo no início dos anos 80. Conheceu nada mais, nada menos que Edson Conceição, compositor de um dos sambas mais tocados no Brasil. Não deixe o samba morrer. A partir daí, Dedé Paraíso não parou mais. Com mais de 180 composições, Dedé Paraíso fez Coral de Anjos, juntamente com Carique Prateado. Ele fez esse samba que está tocando aí, papel principal. O Zeca gravou Poeta Valente, também com Xande de Pilares, entre outras e muitas músicas.
2: E é um gurizão no grupo, né?
0: É verdade.
2: Ele toca no...
0: No Demônio da Garoa.
2: 68 anos, é um menino.
0: É um menino. Nerosa tá mais do que certo. No ano de 2005, Nerosa, ele integrou, né, o Demônio da Garoa, onde tá até hoje.
1: Uhum.
0: Certo? Vamos ouvir, Arthurzinho.
1: Sim, senhor.
0: Dedé Paraíso e Maria Rita. Deixa ela tocar praticamente quase toda ela, que vocês vão ouvir também a Maria Rita entrando nesse samba aí. Samba de Dedé Paraíso.

0: O Dedé Paraíso é Maria Rita Kixama em Arthurzito. Coral de Anjos.
1: Muito bonita. A música é bonita e a interpretação deles sensacional.
0: Rapaz, quem quiser seguir o Dedé e Paraíso no Instagram, segue, que ele faz, ele toca cavaco, ele toca violão. Na verdade, o primeiro instrumento dele foi pandeiro, depois foi pro cavaco e agora tá no violão de 7 cordas. Eu vou agradecer a ele que me mandou todos o release do nosso querido Dedé Paraíso. Nosso querido Oswaldinho do Cavaco, que teve em Joinville com o nosso querido, sabe quem? Luiz Américo, ele que teve na feijoada do Beira Samba. Então, muito obrigado, Oswaldinho do Cavaco. Você falou que ia estar ouvindo o Chora Cavaco. Se estiver ouvindo o Chora Cavaco, muito obrigado, diretamente aí para a Baixada Santista.
1: Show de bola, mandar um abraço especial. A audiência qualificada, sempre bom, né?
0: Muito bom. Vamos direto para o momento. Rapaziada, a Avenida Cuba não está em festa porque essa semana faleceu, né? A Dona Bela, esposa do nosso querido Isca, né? A mãe do nosso querido Juliano do Cavaco, do Calinho Batera, da Alessandra Bernardino. Então aqui, de todo o grupo aqui do Chora Cavaco, toda a Avenida Cuba, toda a família Beira, nossos sentimentos para toda a família Bernardino, beleza?
1: Com certeza. Em nome do Chora Cavaco também, mandar aqui beijos e abraço especial para toda a família que com certeza está ouvindo o Chora Cavaco. E quer...
2: Mano, eu mandei pro Juliano uma mensagem.
1: Uhum.
2: Um momento difícil.
1: E aproveitar o seu momento migué, Marcelão.
0: Diga.
1: Para mandar aqui, reforçar o beijo para a Gata Luísa. Gata Luísa, que esteve de aniversário no último dia 8 de julho, completando 35 anos de vida, junto do Chora Cavaco. O que ela tem de vida, o Chora Cavaco tem de existência. Ela que já era integrante do Chora Cavaco desde o seu primeiro dia de vida. Ney Rosa mandando beijo para a Gata Luísa ao final do programa Chora Cavaco. Então, o programa de hoje, assim como os outros 35 anos, são homenageados e referenciados para Luísa Falk Rosa, a nossa eterna Gata Luísa. Em nome de toda a família Falk e Rosa, dos dois lados. Ok?
0: Coisa linda. Beijo para a Gata Luísa. Felicidades, muitos anos de vida, minha querida. A Dona Márcia tá mandando um beijo para você também, beleza? Olha só, rapaz, assinatura na camisa do Chora Cavaco.
1: Estamos tentando.
0: Para quem será? O Arthurzinho, a Dona Tuca tá mandando um abraço para quem?
2: Para quem?
0: O Marcão, Marco Aurélio Braga, ela que ouve o Marcão todo dia de manhã.
2: Ou descobrimos então.
0: É.
2: Tem uma que ouvia, descobrimos que é
0: a Dona Tuca. Ah, coisa linda, Marcão. Um beijo, um abraço.
1: Outro que com certeza vai estar ouvindo o Chora Cavaco. Marcão é ouvinte assíduo aqui do nosso programa.
0: A Dona Márcia tá mandando um beijão para você também, que ele sempre fala na Dona Márcia de manhã. Então um beijo pro Marcão.
1: Coisa linda.
0: Braga, o aniversariante da semana, nosso querido, nosso querido Fabão, o Fábio Mota, que está provavelmente agora sentado, sabe onde, Arthurzinho? Um bar do Pelicano, tomando uma com a galera do Pelicano lá. Então, um beijo, um abraço para o Fabão. Tô chegando aí para tomar uma bem gelada, tá, Fábio? Meu querido Fabão, vamos que vamos. E fui do verbo, tô indo.
1: Não, sabe? antes, ainda no momento Miguel, Marcelo, aqui, ó, eu quero comentar duas

0: Datas importantes.
1: Vai.
0: Dia de ontem.
1: Diga.
0: 11 de julho, aniversário do casamento dos meus pais.
1: É mesmo.
0: E amanhã, dia 13 de julho, aniversário de casamento do meu padrinho, doutor Fernando Falck, e da vereadora Vanessa Falck, também fazendo 24 anos de casados. Então, mandar um beijo e muito amor e felicidades pros dois casais.
1: Beijo. E assim, ó, nem são quanto tempo, quantos anos de casado?
2: 39 de casado.
1: Anê, vai ganhar aquele busto aí.
0: Como ali na sempre. Praça da Piratuba.
1: Um beijo, Anê, e felicidade. Passei no vestibular. Fui, galera. Beijo
0: pra beijo, nossa Marcelão. Querida Cecília. Até semana que vem.
1: Tchau,
0: valeu.
1: Tchau, Anê.
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4: Meio-dia e 20.
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0: Meio-dia e 23, Chora Cavaco está de volta aqui na 89 FM, a Rádio Joinvilense de verdade, a líder de audiência na cidade de Joinville. 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
0: Temos recadinhos chegando por aqui no 99121-0089.
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0: Leonardo. Também por aqui, Aline e Alexandre do Comasa. Eles gostariam de ouvir uma música do Jorge Aragão.
1: Vou ler uns recadinhos aqui, mas antes de ir pro bloco musical, você me dá um toque, tá? Me avisa aí.
0: Sim,
1: quando
0: senhor.
1: For o momento.
0: Tá bom.
1: Bom dia, amo muito Chora Cavaco. Estamos com a família reunida todos os domingos ouvindo vocês. Um forte abraço e eu quero participar dos sorteios. É a Ana Lúcia de Aguiar, do bairro Boa Vista.
0: Por aqui, quem está participando é a Alice Veloso do Costa e Silva. Domingo delícia, frio e sem chuva. Um beijo pra gata Gabriela e um abraço a todos. Coloca aí meu nome no sorteio.
1: Bom dia, Chora Cavaco. Daniela Aparecida Gonçalves do Costa e Silva. Toca a música do Zeca Pagodinho, Deixa a Vida Me Levar. Um ótimo domingo para vocês.
0: Por aqui, a Luara Casel Model do Bemerwald, mandando um bom domingo a todos.
1: O Sandro Radulski, do Costa e Silva, tá curtindo sempre a melhor, diz ele.
0: Quem gostava de Mortal Kombat nunca perde essa piadinha, né?
1: Radulski, é legal, né?
0: Por aqui também, o Rafael do Anamar Garcia. Manda aí um beijo para esposas e filhas, a família Cruz e Rosário. Gostaria de participar dos sorteios.
1: A Manuela Silva, do Guanabara. Bom dia, meninos. Um abençoado domingo para todos nós. Toca uma música do Belo e eu quero participar dos sorteios.
0: Também por aqui o Cid Hitzman, do Floresta, querendo participar de todos os sorteios de hoje.
1: Agora é a hora, né?
0: Sim, senhor.
1: Então tá. Leandro da América Contabilidade, que é um baita queridão, parceiraço nosso, está sendo muito parceiro também com a Associação Catarinense dos Renais Crônicos. O que, que ele fez? Ele comprou 3 feijoadas beneficentes e está presenteando os ouvintes do Chora Cavaco com essas feijoadas.
0: Mais um sorteio relâmpago?
1: Esse sorteio relâmpago vai valer para sábado que vem. Domingo. Quem ganhar hoje, né?
0: Sim, sim.
1: Vai pegar a feijoada sábado que vem, dia 18, a partir das 11h30, ali na rua Riacho Santana, do bairro Jardim Iriú. Vai ser muito legal. Então, os próximos três ouvintes que mandarem no nosso WhatsApp a senha feijoada...
0: Perfeito.
1: Vão faturar esses ingressos, a gente vai passar o contato pro Leandro e o Leandro faz todo o procedimento. E se você quiser participar e também ajudar essa causa legal, é só você fazer a compra também da sua feijoada beneficente no próximo sábado, dia 18/7, em prol da Associação Catarinense dos Renais Crônicos. Parabéns, Leandro, pela iniciativa.
0: Eram irmão. Três?
1: Eram
0: já
1: três.
0: Chegou.
1: Já chegou? Vou pegar aqui então.

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1: Meio-dia e 40.
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1: Meio-dia e 42. Chora Cavaco de volta para o seu bloco final, para o seu derradeiro bloco, em nome dos melhores patrocinadores do sul do mundo. 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
10: Meio-dia e 45, não há tempo para mais nada, a não ser a gente avisar a nossa audiência que está valendo ainda aquele sorteio bacana na nossa rede social com a mesa VIP de 6 ingressos da costelada do ATH Futsal, hein? Capricha, vai lá no arroba ATH Futsal no Instagram, participa da promoção fazendo todos os posts lá. Ganhadores, Arthurzinho, feijoada beneficente que a gente comentou ainda há pouco, foi para Irene, para Andrenice Pérola, outro, e para o Lúcio Souza, o outro ingresso, tá?
1: Todos devidamente avisados.
10: Devidamente avisados, e o Leandro da América Contabilidade vai combinar os detalhes para a retirada das feijoadas.
1: Show de bola! Quem faturou o fardo de energético da Red Horse foi a Edilene, do Itaúm, do 9101, final 78. 9101, final 78.
10: O pacote de carvão premium Rei da Brasa, de 5 quilos, mais o pacotinho de acendedor de churrasqueira e pacote de farofa, foi para a Cristiane, do Parque Guarani, do 8801, final 57. 8801, final 57, Cristiane, do Parque Guarani.
1: Quem ganhou o fardinho de cerveja original, Antártica Original, oferecimento do Mercado Brasília, foi o VAD, do 9624, final 73. 9624, final 73.
10: Alinhamento e geometria na Continental Sérgio Pneus para Josias Oliveira do Costa e Silva, do 9205, final 57. Josias Oliveira do Costa e Silva, alinhamento e geometria na Continental Sérgio Pneus.
1: Também a caixa de cerveja gelada da conveniência lá do Carioca saiu para Manuela Martins, do Aventureiro.
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1: As mangueiras da Gitel.
10: A mangueira Gitel. Uma para Antônio Marcos de Oliveira, do Ademar Garcia, do 9640, final 64. E a outra para Luara Case Model, do Bemervault, do 9133, final 74. Luara e Antônio faturaram a mangueira da Gitel Mangueiras.
1: E agora as três camisetas do Chora Cavaco saíram para a Alice Veloso, do Costa e Silva, do 9617, final 23. Também pro Digo Leite, ou Diogo, ou é Diego?
10: Digo.
1: É Digo mesmo, o Digo Leite, do 9680, final 49. 9680, final 49. E também para Aline, do Comasa, do 9958, final 06. 9958, final 06. Foram os três sorteados das camisetas do Chora Cavaco.
10: Beleza, beleza, beleza. Ó.
1: Aproveitar para falar pro Marco, pro Marcão V8, que a gente não conseguiu fazer a assinatura da camiseta, mas a gente vai dar um jeito.
10: É.
1: A gente vai se virar por aqui e vai entregar a camiseta autografada que ele tanto quer.
10: Nos 45 do segundo tempo, quem aparece numa fotinho aqui no meu WhatsApp, Regis, da Red Horse. Audiência qualificada, né, irmão? Dando aquele rolê com a família, no carro, ouvindo 89. Inclusive, ele não participou da nossa enquete aqui. Regis, diga pra nós aí no ar qual que é o seu sabor preferido de Red Horse que a gente vai providenciar pra você. O Arthurzinho?
1: É o maçã verde.
10: O meu é o de manga. Do Ney Rosa, o tradicional, né, Ney
7: Rosa? Tradicional.
1: O original, sabor original.
10: Olha, vamos ver o que ele vai responder aqui, o sabor tradicional dele aqui. Uva verde, zero açúcar.
1: Bom demais,
10: e também. E era justamente disso que nós estávamos falando, Regis. O sabor do tradicional com açúcar já é uma delícia. Agora, o sem açúcar ficou um espetáculo.
1: É um outro nível, outro nível.
10: E a gente está oferecendo isso para nossa audiência também através dos sorteios por aqui.
7: Dois recados. Semana que vem estaremos na praça ao vivo.
1: Sim, senhor.
7: No mercado.
10: Final da Copa do Mundo com Chora Cavaco no mercado público, é isso?
7: É isso mesmo, né? Várias atrações. Mandar um beijo para a Annelise. Obrigado por me aturar 39 anos. Tenho certeza que ela escolheu a pessoa certa.
10: Fazer um desafio aqui. Eu
7: ela
10: acho
7: nunca
10: que,
7: erra.
10: Eu acho que você tem 100% de razão nas suas palavras.
7: Sim.
10: Porque assim, ó, se ela tem sempre razão e ela escolheu você, ela tá sempre certa, então ela tá coberta de razão que você é o melhor partido do mundo.
7: Com certeza.
10: Aí, desse jeito.
7: Quando a mãe dela dizia que queria o melhor para ela, era de mim que ela tava falando.
1: Então tá bom.
10: Ó, o Regis tá por aqui ainda. Posso fazer um desafio?
1: Por favor, por favor.
10: A gente vai estar ao vivo, Regis, domingo que vem, do Mercado Público. Vamos fazer uma degustação de Red Horse sem açúcar? Vou passar lá. Vou passar lá durante a semana, pegar a Red Horse de 2 litros, uns copinhos lá, e quem tiver lá, vai na bancada do Chora Cavaco.
1: Vai experimentar os sabores diferentes.
10: Todos os sabores de Red Horse sem açúcar, a gente vai servir lá em copinho pra rapaziada. Tá feito?
1: Combinado.
7: Tá feito. Mamãe, com açúcar pra mim.
10: Olha lá, bora lá que o Regis também topou a ideia aqui, vai ser demais, cara.
1: Coisa linda. Agradecendo aos nossos patrocinadores.
7: Sim.
1: Os melhores do sul do mundo.
10: Por exemplo...
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10: Ah, também a rapaziada da Free Sound DJ.
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1: Coisa linda, Cleiton Bernardes.
10: Beijo pra tu, domingo que vem eu não venho pra cá, tá? Vou direto lá pro mercado público pra gente fazer o Chora
1: esquenta acabar. Da final.
10: Vai ser demais.
1: Obrigado, meu painel rosa, por favor.
7: Beijo pra minha gata Luísa, Portozinho, beijo pra Cecília e, é claro, beijo pra Nelice.
1: Obrigado a Cleiton Bernardes, ao meu painel rosa, Marcelo do Pandeiro, um obrigado especial pra nossa audiência, que coloca a gente na condição de programa mais ouvido de Joinville, das 10 da manhã até a 1 da tarde. Se você ouviu 3 horas ou 5 minutos, o importante é que você lembrou o domingo, entre a missa e a maionese, tem Chora Cavaco. Agora a gente se despede com Soweto, cantora Ana Clara e também grupo Menos é Mais, que vem a Joinville dia 21 de agosto. Depois tem o Arena 89 com o melhor dos sertanejos no seu rádio. Nós voltamos domingo que vem. Tchau, tchau.

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1: 1:27.
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2: 1:48.
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0: 2:06. 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
2: 2:27.
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1: 2:48.
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0: vai cantar bonito assim lá longe. Zezé de Camargo e Luciano.
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1: 3 e 7.
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2: 3:26.
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1: Bruno Rosa, Leite Romário.
2: Cerveja de socorro, meu amigo. Essa é pra sofrer, viu?

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4: 3h46.
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1: 4 e 6.
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2: Bora.
3: Toca o barco, vamos lá.
2: Até lembrar nessa época.
4: Foi bom demais.

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1: 4h22.
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0: nós temos em nossas famílias. O bem mais precioso que a gente tem, quem vai estar sempre do nosso lado, nos melhores e nos piores momentos da nossa vida, sabe quem é? Família.
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1: 4h44.
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2: Renatinho, tu conhece ela?
3: Conheço, cara.
2: Ela me mandou um áudio.
3: O que aconteceu,
2: mano? 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
3: Me explica essa parada aí.

0: tá me mandando áudio?
1: Não acredito.
0: Não tem noção? Ó.
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1: 5 e 10.
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3: 5:30.
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1: 5h44.
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1: 6 e 4.
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1: 6h24.
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1: 6h44.
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0: 74. 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
1: Misturadinho, moleque.

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3: 7:24.
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1: 7h44.
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0: 8 e 4.
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1: 8:27.
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1: 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Luan City Festival, São Paulo.

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4: 8h48.
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0: Zanetti Cristiano. 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